acho que somos capazes de invocar como devemos nossos companheiros de jornada, mesmo que memoráveis, já que a passagem não tem que invocar mais.

0: primeira frase. De onde vem o Rio Preto?
1: Não sei, é no Brasil.
0: Não, você vai falar essa frase. Porque isso aqui é o poema que eu escrevi. Você vai falar, entendeu? De onde vem o Rio Preto? Pode falar.
1: Você vai?
0: É você falar essa frase. É você...
1: Tira isso aqui porque eu não sei onde começa esse Rio Preto.
0: Responder.

0: peço com um sorriso.
1: Dá conta.
0: Após anos estamos juntos.
2: Cada água toma seu curso.
0: Cada água toma seu curso. Mas anda, fala.
2: Águas passadas.
0: Águas passadas.